those espetando na janela de Gilberto Gil. Before that was Caboclo Sonhador, do Maciel Melo. Nosso Xote, do Bicho de Pé. Tropicana, da Alceu Valença. Mi Casa Nueva, de Los Invasores de Nuevo León. Eu só quero Xodó, do Gilberto Gil. Up next is El Preso de Nuevo León, de Los Invasores de Nuevo León.